sabe, não fica. Morava em uma casa com mezanino e deixava a luz de cima sempre acesa. Era como se tivesse companhia. Era branco com a paridez dos infernos, mas tinha o brilho dos eternos.